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Tome a palavra de Deus, leve. 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

0: 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Uma ilustração de fé, de perseverança, mas uma ilustração muito interessante. 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

Deus sua palavra alimenta para essa batalha aqui. E não te digo, é de Senhor. O Senhor brinque para nós. Aumenta, Senhor, brinque para o Yudibo.

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0: 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Então, Deus está cumprindo sua promessa. Deus avisa, bom, está morrendo. Bom, está morrendo. Onde? Quando eu não vou morrer, mas Deus diz, bom da muri. Quando eu morrer, viva. Deus é bom. A pessoa, meu irmão, nós temos que confiar em Deus. Mas também Deus faz um propósito com ele. Deus diz, eu me livrava de Síria, não é? 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

0: 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Jesus disse, ele vai para mim, Satanás. Ela quer e está sendo a vontade de Deus. 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Essa é a nossa fé. 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
1: 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Você sabe algo que não tem. Você está convencido de coisa que você não está mirando. Essa é a fé. 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